8h07, olá, que horas, amigos ouvintes, bom dia, excelente domingo, cá estamos como todos os domingos, à hora do seu cafezinho e assim nos ajudar a começar o dia de domingo com alegria e boa disposição. Espero que tenham passado uma ótima semana de trabalho ou de descanso se já está de férias, o essencial é estar de boa saúde. Então hoje no programa O Melhor da Música Portuguesa, para as suas noites quentes em Portugal, para iniciar, alguns sucessos bem recentes como este que acabaram de escutar, a dupla Tiago Neto e Paulo Fragoso com o novo trabalho Desbunda. O som da concertina prossegue e desta vez com o Jacinta Pinto, que nos diz Pego na tua mão Olá, portanto, bom dia e um excelente verão em nossa companhia. Jacinta Pinto.

É mais uma novidade para este verão, Jacinta Pinto, Pego na Tua Mão, os Sons do Minho, que estão de volta, este mais recente trabalho, e titula-se Ó Meu Povo. Este tema já nos foi pedido para o prazer da Senhora Murta, que nos escuta todos os domingos, e eu recordo aos nossos ouvintes que, mesmo se não passava na FM, que continua na internet esta emissão, que a pode escutar a todo momento do dia ou mesmo da semana na minha página do Facebook, Jerome de Rocha, depois clique na bandeira portuguesa. Muito obrigado à Senhora Murta pela preferência. A Senhora Murta que nos diz que esta noite foi dar uns passitos de dança e que já está acordada para nos escutar. Muito obrigado. Então este tema a Senhora Murta quer dedicar ao meu paizinho, desejando um excelente domingo. É para Nicole com um grande beijinho, Stephanie Sassolina. Para a equipa da rádio, muito obrigado à Senhora Murta, para a Lopinha, seu marido, o Henrique, a sua esposa, a Senhora Silvina Cardoso, o Carlinhos, a Senhora Júlia, a Senhora Lisete, mas também a todos os ouvintes do programa Espaço do Coração, desejando um excelente domingo com tudo de bom. Então, vamos ter o prazer de escutar este o São Domingo com Ó Meu Povo.

Aqui está a nossa primeira novidade, os Tradição de Ouro e não os Sons do Minho, como tinha anunciado mesmo antes. Este novo tema titula-se A Pica é Alegria. Vamos dar um saltinho aos anos 60 e os sucessos daquela época com os Reis da Rádio, de tempos que já lá vão. Primeira voz, Arturo Ribeiro, e um clássico dos anos 60, Sete Saias, as famosas Sete Saias de...

estamos a recordar tempos que vão e não voltam. Era a voz de Artur Ribeiro que interpretou Sete Saias. Mais uma artista que nos deixou o ano passado, Florença, e mais um lindo tema que vai certamente agradar a muitos de vocês que estão longe da sua terra natal. Saudades da minha aldeia é talvez o seu caso.

Zé Mário, que acaba de lançar o seu novo álbum. Sou o Zé Mário, o cowboy português. Amar é ir sem mapa. É um tema extraído deste mais recente trabalho. E eu quero pedir desculpa aos nossos ouvintes que habitualmente me enviam mensagens e que respondo. Por exemplo, estou a pensar no meu primo Zé. Se estás à escuta, Zé, desculpa, mas não posso responder. Não tenho o telemóvel aqui na rádio. Vou responder mais tarde. Portanto, Zé Mário, que parece-me a mim vai atuar em Guimarães ou nestes dias que vão seguir, ou durante as festas gualterianas. E donc, nous allons donc passer à idée, oui, il est déjà 8h31, estamos em tempo de pensar, de homenagearmos todas as mães fez ao Espaço de Recordação. E para este domingo vamos recordar a voz de Armando Gama e Valentina. É precisamente o tema Homenagem a uma Mãe. Só espero que lhes vá agradar. E logo a seguir teremos a nossa rúbrica Os Clássicos da Música Portuguesa, na qual vamos evocar alguns dos sucessos de verão em várias datas, mas para já... Armando Gama e Valentina.

Então até às 9, só sucessos de verão. E em várias datas, mas para já mais uma novidade para este verão de 2026. David Carreira e o seu mais recente single, Não Vás Embora.

Se nos sintoniza a partir deste momento, recordo que até às 9, só sucessos de verão, estávamos com a voz de David Carreira e o seu novo trabalho, Não Vás Embora. Para já um êxito de verão, mas dos anos 60, Paula Rivas, Felizes Seremos.

Como é bom recordar o sol quente, a areia e o mar, sem esquecer as vozes dos anos 60, Paulo Ribas em Felizes Seremos. Prosseguimos com Fernando Correia Marques e o tema És a Minha Vida.

que neste momento em Portugal bailinhos não faltam por todo o lado de norte a sul de Portugal. Boas férias estão em Portugal. Gozem bem! No verão de 1997, em todas as rádios portuguesas se ouvia este enorme sucesso dos A Fúria do Açúcar. Eu gosto, é de verão. Isto, vamos mais uma vez recordar.

nos grandes êxitos de verão até às 9. Eu gosto, é de verão, foi um deles. Vamos voltar aos anos 60 e a linda voz de Madalena Iglesias e o tema vencedor do Festival RTP da Canção do ano de 1966, Ele e Ela.

Vamos terminar esta nossa rubrica com o sucesso de José Malhoa, Pecado de Verão, no verão de 2010. Só espero que tenham gostado. Então, já a seguir ao sinal horário das 9, grandes fados, grandes vozes, fique connosco!

Olá, bom dia, excelente domingo a todos os nossos ouvintes, portanto, que são mais apaixonados pelo som da guitarra portuguesa e pelo fado. Bem-vindos a esta que é a sua rúbrica preferida, Grandes Fados, Grandes Vozes, e hoje mais uma vez uma série de quatro grandes clássicos do fado. Ao meio, e assim completar esta nossa série de fados, uma guitarrada. Vamos iniciar com a primeira voz masculina, a voz de Freirman da Câmara, e um fado gravado no ano de 1984, Mal Me Quer, Pequenino.

Quero agradecer a todos os nossos ouvintes que escutam na minha página do Facebook, Jerome da Rocha. Depois, portanto, deve clicar na bandeira portuguesa e assim poderá escutar esta, mas também as últimas emissões. E esta semana vocês foram mais de 1.500 ouvintes. Muito obrigado pela preferência. E, portanto, estávamos com o som da guitarra de António Parreira, que interpretou uma linda guitarrada, Fado João. Mesmo ontem escutaram 13 Tarouca e o tema Testamento. Desta vez a voz é de António Pinto Basto, o tema Sabes Maria, do ano de 1989.

Há uma ouvinte que não falha, uma emissão é a Senhora Murta, mesmo no Algarve, continua a escutar o Espaço de Recordação. Muito obrigado, Senhora Murta, pela preferência e de nos ser sempre fiel, já desde o início da emissão. Então, a Senhora Murta gostaria de escutar Os Filhos da Madrugada com o tema Trigueirinho do Algarve. Então, muito bom dia, boas férias. E, como sabe, para a semana será a última emissão desta época 2025-2026. Trigueirinho do Algarve.

Como já estamos no verão em Portugal, há festas e romarias de norte a sul, por isso este lindo tema, na voz de Ricardo Ramalho, Dança até Amanhecer. Vamos viajar até os anos 80 e 90 e assim recordar os sucessos daquela época. Primeiro tema com os Da Vinci, Entre o Inferno e o Paraíso, do ano de 1993. Vamos recordar!

Como é bom recordar os sucessos dos anos 80 e 90, Da Vinci, Entre o Inferno e o Paraíso. Em 1992, Dina vence o Festival RTP da Canção com o tema Amor de Água Fresca, mas hoje vamos recordar um outro êxito, Há Sempre Música Entre Nós.

E o tema, o imigrante nunca esquece a sua terra. A música popular em destaque e temas bem alegres, Albatroz no escurinho, é que é bom, alegria!

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